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1: Quando eu era pequenino, de pé no chão, eu cortava papel fino pra fazer balão, e o balão ia subindo para o azul da imensidão.

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